0: Espera que não.
1: Sinais.
0: Espera que não, deixa eu ver se não.
1: Standing 9, copy route, fit person 1710, Highway 17 South Marco. Same up over there.